0: E como a gente falou há pouco, além das notícias, toda semana analisamos alguns assuntos atuais no segundo bloco. Hoje vamos apontar para um problema que há muito tempo afeta os países mais ricos do mundo, mas que também já chegou à América Latina. A região está entrando em uma fase demográfica que a Europa conhece há décadas. Menos filhos, aumento da expectativa de vida e uma população que envelhece rapidamente. Por causa disso, é cada vez menor a quantidade de pessoas em idade ativa e as contribuições para financiar o Estado e, ao mesmo tempo, é maior a parcela dos dependentes que são as crianças e os idosos. Com essa desaceleração demográfica, também aumentam os desafios para atender as diferentes necessidades da população, que vão de garantir a aposentadoria a reforçar os sistemas de saúde com mais cuidados geriátricos e controle das doenças crônicas.
1: O cambio demográfico que transitamos se caracteriza por uma série de tendências, entre elas a redução da taxa de fecundidade.
0: O secretário executivo da CEPAL, a Comissão Econômica para a América Latina e o Caribe, explica que a região está vendo como a taxa de fecundidade tem caído, enquanto a expectativa de vida e o envelhecimento têm aumentado, levando a uma mudança na configuração das famílias.
2: Pois é, a transição demográfica está mudando inclusive a nossa forma de entender as famílias. E na segunda parte do programa, também vamos conversar com a pesquisadora brasileira Bruna Fanny Duarte Rocha sobre violência obstétrica, uma experiência que acontece em um dos momentos mais marcantes da vida de uma mulher.
3: O que me chamou muita atenção é justamente o que acontece depois dessas experiências, né? Como que uma experiência de sofrimento, de injustiça ou de violação de direitos pode deixar de ser uma experiência que está no âmbito individual e se transformar numa denúncia, numa mobilização, numa ação coletiva. E foi daí que eu comecei a me interessar pelos movimentos das mulheres que atuavam nessa área. E eu queria entender um pouco mais de quem eram essas mulheres, por que elas se tornavam ativistas e como que elas construíam coletivamente essa linguagem para falar e denunciar essas experiências de violência.
2: Em sua vida acadêmica e de ativismo, Bruna aborda questões como relações de poder, autonomia da mulher, gênero, direitos humanos e ainda questiona quem tem autoridade para decidir sobre o corpo de uma mulher quando ela está em uma situação de extrema vulnerabilidade. É nesse cruzamento entre experiência, sofrimento, pesquisa e mobilização política que se situa a trajetória da antropóloga. Mas antes de conversar com ela, vamos ao resumo semanal da atualidade.
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0: Começamos o boletim de notícias com o tenso debate sobre a gestão da crise migratória em Ceuta, que domina a agenda política há pouco mais de um mês, desde a entrada de mais de 72 mil imigrantes vindos do Marrocos em 30 de julho. Hoje, quinta-feira, o premier está prestando contas no Congresso.
5: Respecto à labor do CNI, o que quero dizer é que, no mês previo ao cruce, o CNI elaborou dois informes de situação que compartilhou com várias instituições.
0: Segundo Pedro Sánchez, o Centro Nacional de Inteligência havia alertado as instituições espanholas um mês antes de que as travessias estavam aumentando na fronteira marítima com o Marrocos. Ele voltou a dizer que nenhuma agência previu a entrada massiva e evitou criticar diretamente o Marrocos. No entanto, a oposição questiona o fato de os socialistas não acusarem o Marrocos. O líder dos conservadores, Alberto Núñez Feijó, do Partido Popular, pede a demissão de Pedro Sánchez.
6: A argumentação de sua comparecência é demoledora. Não nos enteramos de nada. Y por tanto, no tenemos responsabilidad ni culpa alguna.
0: Feijó argumenta que se o governo não sabia de nada, então Sánchez deve renunciar por incompetência. Mas, se tinha informação e não fez nada, deve sair por cumplicidade com o Marrocos. O premier também ouviu críticas dos aliados, incluindo dos seus parceiros de coalizão do Partido Sumar, que também apontam o Marrocos como articulador da entrada de imigrantes no enclave espanhol.
7: E Espanha ha sofrido um ataque de Marruecos, utilizando a pessoas vulneráveis. Uma chegada massiva em la que se mezclam os fluxos migratórios e as erróneas políticas de externalização.
0: O deputado Santiago Romero afirma que foi a entrada de imigrantes foi uma operação para desestabilizar a Espanha com claras intenções políticas e estratégicas.
2: Na quarta-feira, o ministro do Interior, Fernando Grande Marlaska, pediu esclarecimento sobre um relatório da Polícia Nacional que indica o envolvimento de policiais marroquinos com a entrada de migrantes para saturar o controle de fronteiras da Espanha. O documento foi revelado pelo jornal El Español na terça-feira. No entanto, o diretor-geral da polícia, Francisco Pardo, respondeu ontem que o relatório policial fez um alerta, mas não atribuiu um plano de entrada massiva com as forças de segurança marroquinas.
8: Yo creo que la comisión y las palabras del presidente van en la misma línea de la importancia que tiene la actuación de cierto tipo de actores a través de las redes sociales.
2: Ontem, o vice-premier e ministro da Economia, Carlos Cuerpo, também afirmou à Rádio Nacional que a desinformação pelas redes sociais foi o fator determinante para a entrada massiva. Nos últimos dias, vários membros do governo apontaram que essas redes estariam associadas tanto à Rússia como a Israel.
0: Ainda na quarta-feira, no feriado do dia de Ceuta, o primeiro-ministro afirmou que entende a insatisfação dos ceutis e se responsabiliza pela resposta insuficiente do Estado diante da crise. Aliás, o dia de Ceuta foi marcado por mais de 200 manifestações em toda a Espanha, com Pedro Sánchez e o ministro Marlaska do Interior no foco das críticas. Em Ceuta, o governador Juan Vivas exigiu uma resposta que garanta a segurança e a integridade territorial da cidade.
9: Nunca pensei que um 2 de setembro teria que vir a este cenário para ter que afirmar, porque é a pura realidade.
2: Vivas alertou que a cidade autônoma continua em perigo. Por lá, as manifestações aconteceram sem incidentes graves. Já em Madrid, o protesto foi marcado por momentos de tensão com a polícia em frente ao Congresso, onde 4 pessoas foram presas e 4 policiais ficaram feridos em confrontos com grupos de extrema-direita.
0: Enquanto isso, o governo não chega a um consenso sobre o número de menores não acompanhados que continuam em Ceuta. Pedro Sánchez fala em 1.200, mas a ministra da Infância e Juventude, Cira Rego, afirma que são 2.700 e que quase 1.500 estão em centros de proteção em Ceuta. Ela considera imprescindível recebê-los na Espanha peninsular.
10: As meninas e os meninos não são invasores, são sujeitos de direito. E os que han llegado...
0: Segunda-feira, quando compareceu no Congresso, Cira Rego criticou quem criminaliza as crianças e adolescentes migrantes. Já o Vox acusou a ministra de traição.
2: No Partido Popular, reprovam a ministra por não devolver os menores migrantes às suas famílias de forma imediata.
0: Por outro lado, a ministra da Igualdade, Ana Redondo, anuncia a criação de uma unidade multidisciplinar para combater a violência contra mulheres e meninas em Ceuta.
11: Em primeiro lugar, a garantizar a continuidade e reforçar a proteção das mulheres ceutíes que já se encontraban incorporadas a los sistemas de protección frente a la violencia contra las mujeres.
0: Segundo Ana Redondo, a ideia é reforçar o apoio às mulheres de Ceuta que já estavam nos sistemas de proteção e também proteger as mulheres e meninas migrantes.
2: Desde o início da crise, o Ministério Público registrou 23 casos de agressão sexual contra migrantes na cidade. Os agressores identificados até agora incluem cidadãos marroquinos e espanhóis, além de um belga. Longe do centro de Ceuta, voluntários transformaram um terreno baldio e um pequeno campo de futebol em acampamentos para acolher mais de 400 mulheres e meninas migrantes. Na terça-feira, os ministros aprovaram 309 milhões de euros em ajudas urgentes para Ceuta. O pacote pretende reforçar os serviços públicos locais e revitalizar a economia. O verão terminou com 90% das reservas de hotéis canceladas e uma queda de 53% no faturamento dos restaurantes. E uma última notícia sobre

0: normal, o termômetro baixou poucas vezes dos 20 graus à noite. A análise da RTVE levou em conta os dados da Agência Estatal de Meteorologia entre 1º de junho e 31 de agosto.
1: E apesar do calor escaldante, a Espanha se consolida como líder no turismo internacional. As visitas de estrangeiros bateram um novo recorde em julho, com um faturamento de mais de 18 bilhões de euros.
0: Foi o melhor semestre da história. Neste julho, o gasto dos turistas foi quase 11% mais alto do que no mesmo mês de 2025, superando todos os registros de julho dos anos anteriores. O gasto turístico foi mais alto nas Ilhas Baleares, na Catalunha e na Andaluzia, enquanto o Reino Unido foi a maior fonte de visitantes.
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1: Do exterior, destacamos as consequências da trágica enchente no Nepal, que acaba de completar uma semana. No dia 27 de agosto, o desprendimento de uma geleira desencadeou uma avalanche de gelo e rochas, que se transformou em uma devastadora corrente de lama na fronteira com o Tibete. O número de mortes ultrapassa os 1.100 e há quase 5 mil desaparecidos, centenas deles turistas estrangeiros.
0: Dois cidadãos espanhóis não puderam ser localizados e outros dois já tiveram contato com as autoridades do Nepal. Mais de 11 mil pessoas foram resgatadas, enquanto centenas continuam isoladas. Já as buscas por desaparecidos continuam, apesar das poucas chances de encontrar sobreviventes 7 dias após a tragédia na Ásia.
1: Voltando para a Europa, o rei Harald da Noruega faleceu na sexta-feira aos 89 anos. Ele era o monarca europeu mais velho. A Casa Real Espanhola expressou condolências e destacou o rei Harald como um exemplo de dignidade e dedicação à Noruega e ao seu povo.
0: Estamos ouvindo seu filho, Haakon VIII, que assumiu a coroa norueguesa na terça-feira. No parlamento, ele jurou defender a Constituição e as leis do país nórdico.
1: Daqui a 2 meses vai acontecer a Cúpula Ibero-Americana, que reúne chefes de Estado e de Governo da América Latina e da Península Ibérica. O encontro vai ser em novembro e já está gerando grande expectativa, como nos conta o nosso correspondente no Brasil, Alexandre Gabitti, que volta de seu breve recesso das férias. Oi, Alexandre.
3: Olá, Estela. Olá, Camila. Antes de começar, gostaria de manifestar aqui a minha grande satisfação em iniciar mais uma temporada, né, nesta nossa emissão em português. A Cúpula Ibero-Americana só acontecerá em novembro, mas o terreno já começa a ser preparado. E na semana passada, quem entrou em campo foram os empresários. Em uma reunião realizada no dia 25 de agosto, na cidade da Guatemala, dirigentes empresariais centro-americanos e representantes do Conselho de Empresários Ibero-Americanos começaram a discutir a agenda econômica da 30ª edição da Cúpula, marcada para os dias 4 e 5 de novembro, em Madrid. No vocabulário das reuniões, apareceram termos como investimento, inovação, inteligência artificial, competitividade, sustentabilidade. E uma palavra repetida como senha para abrir todas essas portas: confiança. Narciso Casado, secretário permanente do Conselho de Empresários Ibero-Americanos e diretor de relações com a Ibero-América da Confederação Espanhola de Organizações Empresariais, resumiu assim:
4: podemos falar de crescimento, podemos falar de inversão, podemos falar de inovação, de inteligência artificial. Podemos falar de competitividade.
3: Podemos falar de crescimento, investimento, inovação, inteligência artificial, competitividade, transformação digital, internacionalização ou sustentabilidade. Mas por trás de tudo isso, há um requisito prévio: que exista confiança. É difícil discordar. Nenhuma economia funciona muito tempo sem confiança. Mas a questão interessante começa quando perguntamos: confiança de quem em quem? Para o investidor, confiança costuma significar estabilidade, respeito aos contratos, regras previsíveis. Para quem trabalha, talvez signifique ter um salário suficiente para chegar ao fim do mês, saber que um algoritmo não decidirá sua demissão ou que adoecer não lhe custará o emprego. Para uma sociedade, confiança também depende de serviços públicos, instituições democráticas, imprensa livre, impostos minimamente justos. A palavra é a mesma. O conteúdo muda bastante conforme o endereço. Outro participante do encontro da Guatemala, Juan Pablo Morataya, diretor executivo do Centro para a Ação da Responsabilidade Social Empresarial na Guatemala, levou a discussão um pouco além. Para ele,

0: Confiança também depende de quem consegue entrar na conversa e de quem continua do lado de fora.
1: Centroamérica necessita a construção de líderes em lo público, em na sociedade civil, com representatividade, também liderazgos que sejam femininos.
0: A América Central precisa formar lideranças no setor público e na sociedade civil, com representatividade, inclusive lideranças femininas, que também tenham capacidade de participar de espaços como este ou de qualquer outro espaço. Precisamos abrir esses espaços de diálogo para que possamos realmente falar de uma verdadeira confiança. Esse talvez seja um bom ponto de partida para o encontro de Madrid, porque a cúpula ibero-americana chega à sua 30ª edição tentando se recuperar de uma espécie de quase desaparecimento público. A reunião anterior, realizada em Cuenca, no Equador, em novembro de 2024, foi a mais esvaziada da história. Entre os 22 países, apenas Equador, Espanha, Portugal e Andorra estiveram representados por seus chefes de Estado ou de governo. Pela primeira vez, nenhum presidente latino-americano compareceu, além do anfitrião, Daniel Noboa. O fiasco teve uma explicação bem concreta. Faltou espaço na agenda. Enquanto a cúpula ibero-americana acontecia, nos dias 14 e 15 de novembro, a COP29 já estava em curso em Baku, no Azerbaijão. Ao mesmo tempo, vários chefes de Estado estavam em Lima para a reunião da Cooperação Econômica Ásia-Pacífico, a APEC. E, pouco depois, nos dias 18 e 19, o G20 reuniria seus líderes no Rio de Janeiro. Era encontro demais em países diferentes, espremidos em poucos dias. Para muitos presidentes, simplesmente não dava para estar em todos. Mas culpar apenas o calendário seria confortável demais. Cuenca terminou sem sequer conseguir aprovar uma declaração final. A Argentina vetou trechos relacionados aos objetivos de desenvolvimento sustentável, igualdade de gênero e mudanças climáticas. E houve ainda um confronto áspero entre as delegações argentina e cubana. A fotografia protocolar dizia alguma coisa sobre aquele momento. 19 países unidos por duas línguas e uma longa história comum, mas cada vez mais separados pela política. É curioso lembrar que essa história começou com uma ambição quase inversa. Em julho de 1991, em Guadalajara, no México, governantes de 21 países reuniram-se pela primeira vez para criar um espaço permanente de diálogo político, econômico e cultural. A Guerra Fria chegava ao fim, grande parte da América Latina havia deixado para trás as ditaduras militares e havia a expectativa de que cooperação e concertação política pudessem substituir parte da velha lógica dos blocos. A Declaração de Guadalajara falava em transformar afinidades históricas e culturais em instrumentos de, abre aspas, unidade e desenvolvimento, fecha aspas, sustentados pelo diálogo, pela cooperação e pela solidariedade. 35 anos depois, Madrid terá de provar que isto ainda tem alguma substância. Há sinais interessantes. As reuniões ministeriais que preparam a cúpula já produziram compromissos sobre regulação de inteligência artificial no trabalho, transparência dos algoritmos, direitos dos trabalhadores de plataformas, economia social e solidária e políticas públicas de cuidados. A declaração de Avilés, aprovada em julho, será levada aos chefes de Estado em novembro. É aí que a conversa sobre confiança pode ficar menos confortável e muito mais útil. Se inteligência artificial significar apenas produtividade, alguém ficou fora da sala. Se sustentabilidade funcionar como etiqueta verde colocada sobre os negócios de sempre, também. E se integração ibero-americana acabar reduzida a abrir mercados e facilitar investimentos, teremos uma comunidade de 600 milhões de pessoas tratada como uma enorme feira comercial. Madrid tem uma oportunidade melhor. Num tempo de guerras comerciais, nacionalismos agressivos e descrédito das instituições multilaterais, reunir países latino-americanos, Espanha, Portugal e Andorra para conversar ainda faz sentido. Talvez faça mais sentido agora do que há alguns anos. Mas a cúpula recuperará relevância somente se conseguir falar de coisas que atravessam a vida das pessoas. Trabalho, desigualdade, migração, clima, tecnologia, direitos, democracia. Os empresários chegaram primeiro e colocaram a confiança sobre a mesa. Ótimo! Em novembro, saberemos quem mais terá direito a sentar-se à mesa.
2: Necessitamos reforços em las Ramblas com Boqueria.
3: Acaba de passar algo nas Ramblas, 5 ambulâncias.
4: O atentado terrorista de 17 de agosto de 2017 em Barcelona, que tirou a vida de 13 pessoas, chega aos cinemas. Cronos estreia amanhã, resgatando um dos episódios mais trágicos da história recente da Espanha. Um atropelamento em massa nas movimentadas Ramblas, em pleno verão, que também deixou dezenas de feridos.
5: A grande operação policial de 124 horas mobilizou milhares de agentes para tentar deter primeiros responsáveis do massacre. Essa caçada policial, chamada de Operação Cronos, assim como a investigação posterior realizada pelos moços da esquadra, a Polícia Regional, é contada no thriller dramático que é dirigido por Fernando González Molina.
6: Acho que a minha cara está molestando algo. Perdóname, pero es que no podemos seguir aquí la conversación si no sabemos de qué hablamos.
4: O cinema é o protagonista de hoje no nosso programa, já que a Academia Espanhola de Cinema acaba de anunciar os três filmes pré-selecionados para concorrer a uma vaga na categoria de melhor filme internacional no Oscar 2027. Um deles é El Ser Querido, de Rodrigo Sorogoyen. No elenco está Javier Bardem, que dá vida a um cineasta famoso que se reencontra com a filha, a quem propõe um papel.
7: Eso es serio, ¿eh? Lo de la vocación.
5: O outro longa é Los Domingos, um drama escrito e dirigido por Alauda Ruiz de Azúa. O filme acompanha Ainara, uma jovem brilhante e idealista de 17 anos que vive no País Basco e quer, em vez de seguir os planos universitários comuns para sua idade, sentir uma forte proximidade com Deus, e ela pondera entrar para um convento de clausura. A decisão gera um forte choque e conflitos profundos com seu pai distante e o resto da família. Los Domingos foi muito bem recebido pela crítica e venceu a prestigiosa Concha de Oro de melhor filme no Festival de Cinema de San Sebastián. Lá, já no Prêmio Goya, ganhou 5 estatuetas: melhor filme, direção, roteiro original, melhor atriz e melhor atriz coadjuvante.
7: Não, o que tentar é isso.
8: O coração de um maricão é um oceano lleno de secretos.
4: Também aclamado pela crítica, La Bola Negra completa a lista dos pré-selecionados para concorrer a uma vaga de melhor filme internacional no Oscar. O drama, que ainda não estreou nos cinemas, é dirigido pela dupla Javier Calvo e Javier Ambrosi, conhecidos como Los Javis. Ele acompanha a trajetória interligada de três homens homossexuais em três épocas diferentes: 1932, 1937 e 2017. O enredo é inspirado em uma obra inacabada de Federico García Lorca e aborda o peso do silenciamento, a homofobia e a necessidade de a sociedade confrontar o seu próprio passado. La Bola Negra foi ovacionado durante 20 minutos no Festival de Cannes, em maio, onde diretores ganharam o prêmio de melhor direção. O envelhecimento da população e a baixa natalidade são fenômenos globais, mas é na Europa onde acontecem de forma mais acelerada. No entanto, a América, continente até então considerado jovem, começa a enfrentar esse mesmo problema. Foi justamente esse o tema tratado na 6ª Conferência Regional sobre População e Desenvolvimento da América Latina e do Caribe, organizada pela CEPAL, a Comissão Econômica das Nações Unidas para a Região. A reunião aconteceu há 2 semanas em Montevideo, Uruguai, que é um dos países latino-americanos que está mais bem preparado para viver a desaceleração demográfica. No entanto, a mensagem foi bastante clara. A América Latina e o Caribe, em particular, estão vivendo uma transição demográfica muito rápida. Em 1950, uma mulher latino-americana tinha, em média, 6 filhos. Em 2024, esse número caiu para apenas 1,8, abaixo de 2,1 filhos por mulher, que é o nível considerado necessário para manter uma população estável a longo prazo. Só esse dado já dá uma ideia da velocidade da transformação, como aponta o secretário executivo da CEPAL, José Manuel Salazar Chirinaques.
9: La tasa global de fecundidad en la región pasó de 6 hijos por mujer en la década de los 60, 6 hijos por mujer en los 60, hasta el nivel de reemplazo de 2,1 hijo por mujer en el 2015. E seguiu reduzindo-se até chegar a 1,8.
4: Dependendo do país, a taxa de fecundidade é ainda mais baixa. O Chile está em 1,1 filho por mulher, a Costa Rica em 1,3, o Uruguai em 1,4 e a Argentina e Brasil entre 1,5 e 1,6. São taxas muito parecidas com as de alguns países da Europa, onde a média é de 1,3 filho por mulher. Na Espanha e na Itália, a cifra é menor ainda, de 1,1 filho. Por outro lado, em 2024, havia cerca de 65 milhões de pessoas com 65 anos ou mais na América Latina, representando 9,9% da população. Para 2050, a Cepal calcula que serão aproximadamente 138 milhões, quase 19% da população regional. Ou seja, em 25 anos, praticamente vai dobrar o peso das pessoas mais velhas. E além disso, também vai crescer o grupo dos maiores de 80 anos, que é aquele que tende a demandar mais cuidados de longa duração.
9: Entre el 50 y el 24, 1950 y 2024, la esperanza de vida para ambos sexos pasó de 49 a 76 años. Un resultado que sin duda tenemos que celebrar.
4: Como o secretário executivo da Comissão Econômica para a América Latina e o Caribe afirma, o aumento da expectativa de vida é um grande avanço, que reflete a melhoria nas condições de saúde, saneamento e qualidade de vida da população. Porém, viver mais exige reformas e ajustes no sistema de aposentadoria e na saúde pública, que fica pressionada com mais atendimento geriátrico e controle de doenças crônicas. E esse é um ponto importante. A Cepal não está alertando apenas para uma sociedade com mais idosos. Está falando de uma sociedade em que aumenta justamente a parcela da população que pode precisar de cuidados mais intensivos e permanentes. Enquanto a América Latina se prepara para lidar nos próximos 25 anos com uma população composta por quase 20% de idosos, na Europa, a Itália já conta com a parcela mais elevada. Em 2025, 24,7% dos italianos tinham 65 anos ou mais. É a proporção mais alta de toda a União Europeia, onde a Espanha também aparece entre os países mais envelhecidos. De acordo com o Instituto Nacional de Estatística, 20,4% da população espanhola tem mais de 65 anos. Em outras palavras, um em cada cinco habitantes do país é idoso. De certa maneira, a Itália e a Espanha podem ser uma imagem de para onde caminha uma parte da América Latina. Mas nesse caso, existe uma diferença fundamental. A Europa chegou a esse nível de baixa natalidade e de envelhecimento, sendo um continente rico, com um estado de bem-estar social desenvolvido e sistemas públicos de aposentadoria, saúde e cuidados muito mais consolidados. Essa é uma questão muito importante para a América Latina, segundo Salazar Chirinakis.
9: É importante tomar em conta que o cambio demográfico ocorre em um contexto en el que la mayoría de países de América Latina y el Caribe están sumidos en tres trampas del desarrollo. Una de baja capacidad para crecer, outra de alta.
4: A América Latina está envelhecendo antes de ficar suficientemente rica. E essa é uma das chaves para entender toda essa história. Não é apenas que haja menos crianças e mais pessoas idosas. É que muda toda a relação entre as gerações.
9: Se trata de transformações estruturais que reconfiguram a natureza de los pactos sociales y también retan a las capacidades de gobernanza. Porque la longevidad significa que en nuestras sociedades van a convivir cada vez más al menos 6 generaciones. Niños en primera infancia.
4: Como os dados da Cepal indicam, o aumento da longevidade na América Latina e no Caribe faz com que até 6 gerações passem a coexistir simultaneamente no mesmo período, criando novas demandas sociais e econômicas. E aí aparecem questões que a Europa já vem enfrentando há anos, como quem vai trabalhar, quem vai contribuir para a previdência social e quem vai cuidar. Não é só uma questão de quem vai pagar as aposentadorias. É também uma questão de quem vai financiar o estado de bem-estar social quando houver proporcionalmente menos trabalhadores e mais pessoas precisando de atendimentos de saúde e de cuidados. Países como o Brasil já começaram a se preparar para esse novo cenário demográfico de maneira concreta.
10: Não podemos permitir que o trabalho de cidadãos siga recaindo desproporcionadamente sobre as mulheres, limitando sua autonomia econômica. Brasil propõe reconhecer
4: o representante da delegação brasileira na 6ª conferência da Cepal chamou a atenção para a necessidade de enfrentar a chamada feminização dos cuidados, que é o fato de que esse trabalho continua recaindo de maneira desproporcional sobre as mulheres. Por conta disso, muitas acabam encontrando barreiras no mercado de trabalho ou aceitam ocupações informais e precárias. E é essa a razão de por que as políticas de cuidados estão voltadas também à autonomia autonomia e bem-estar das mulheres, para que elas possam ter pleno acesso à educação, ao lazer e à participação econômica. O Brasil está desenvolvendo uma política nacional de cuidados para transformar o cuidado das pessoas idosas, das pessoas com deficiência e também das crianças em uma responsabilidade compartilhada entre o Estado, as famílias, a comunidade e o setor privado. Panamá e Chile também avançaram nessa direção, reconhecendo o cuidado como um direito social fundamental. E o Uruguai foi pioneiro. Em 2015, tornou-se o primeiro país da região a criar uma política pública integral de cuidados. E, além disso, reformou seu sistema de aposentadorias. As políticas de cuidados são um importante passo para que os países se preparem para o fim de uma etapa. O Brasil, por exemplo, está próximo de encerrar o seu bônus demográfico, que é o período em que a proporção de pessoas em idade de trabalhar é maior do que a de dependentes. A América Latina e o Caribe têm altos índices de informalidade no mercado de trabalho e essa realidade tem um forte impacto na proteção social. Por isso, a CEPAL insiste que não basta reagir quando o envelhecimento já estiver aí. É preciso se antecipar em várias frentes.
9: Afortunadamente, se algo se pode dizer de las tendencias demográficas, es que estas se ven venir con tiempo y con bastante certeza.
4: O secretário executivo da CEPAL diz que, nesse sentido, a América Latina parte com vantagem em relação à Europa. Enquanto uma está tentando administrar o envelhecimento, a outra região ainda tem uma pequena oportunidade de se preparar para ele. Na Europa, os países estão enfrentando a mudança demográfica com diferentes respostas, aumentando progressivamente a idade da aposentadoria, tentando ampliar a participação das mulheres e das pessoas mais velhas no mercado de trabalho, desenvolvendo serviços de cuidados, facilitando a conciliação entre trabalho e família e recorrendo também à imigração. E aqui aparece uma das contradições mais interessantes dessa história. A Europa precisa de trabalhadores e uma parte desses trabalhadores vem da América Latina. Mas a América Latina também começa a precisar de trabalhadores. Existe aí uma questão que merece ser acompanhada de perto, que é como conciliar uma Europa que precisa cada vez mais de mão de obra estrangeira com a América Latina, que também vai precisar preservar a sua população em idade ativa. Enquanto a Europa olha para trás e pergunta quais políticas funcionaram e quais não, a América Latina pode olhar para a Europa e aprender com essa experiência. Mas não pode simplesmente copiar o modelo europeu, porque as condições econômicas e sociais são muito diferentes. Não estamos falando apenas de uma crise demográfica. Estamos falando de uma transformação completa das nossas sociedades. Menos filhos, mais expectativa de vida, menos trabalhadores proporcionalmente, mais pessoas idosas. E, portanto, novas questões sobre aposentadoria, saúde, cuidados, produtividade, mercado formal de trabalho e imigração. E nesse aspecto, embora Europa e América Latina estejam em momentos diferentes dessa transição, os dois continentes já estão vivendo uma história muito parecida.

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7: Quando uma mulher chega à sala de parto, ela deveria se sentir segura, respeitada e ouvida. Mas, para muitas mulheres, essa experiência acaba marcada por medo, silêncio, falta de informação e até violência. Aliás, a chamada violência obstétrica é uma questão global de saúde pública e direitos humanos. Segundo a Organização Mundial da Saúde, pelo menos 40% das mulheres enfrentam maus tratos, abusos verbais, negligência ou procedimentos não consentidos durante o parto em diversas regiões do mundo, como Espanha e Brasil. E é justamente entre esses dois países que a nossa entrevistada construiu uma ponte de pesquisa e de vida.
8: A antropóloga brasileira Bruna Fanny Duarte Rocha fez um estudo comparado com a ajuda da Associação Feminista Espanhola El Parto es Nuestro. Mas antes de ser um tema de pesquisa, essa é uma questão que atravessou a própria história dela. Bruna transformou a experiência pessoal em uma busca por respostas que acabou se tornando coletiva. Hoje o seu trabalho ajuda a dar nome e visibilidade a muitas mulheres, mostrando como a dor também pode se transformar em encontro, organização e luta por direitos. É uma história de pesquisa, mas também de transformação, e é sobre essa trajetória, sobre o que acontece quando mulheres percebem que não estão sozinhas e sobre como uma experiência tão íntima pode ganhar força social, que a gente conversa hoje com Bruna.
7: Bem-vinda, Bruna, Rádio Exterior de Espanha.
9: Obrigada, gente. Obrigada pela introdução. Ficou maravilhosa. Obrigada pelo espaço.
7: Bruna, a sua pesquisa tem vários desdobramentos, mas para a gente começar a nossa conversa, eu queria começar tratando do tema central das suas pesquisas acadêmicas, né? Que afeta a vida de milhares de mulheres no mundo, que é a violência obstétrica.
9: O interesse por pesquisar a violência obstétrica, como vocês mencionaram, primeiramente me atravessou enquanto mulher, né? Eu perdi meu filho para violência obstétrica, então desse episódio que me atravessou durante a minha vida, eu decidi começar a trabalhar com esse tema, porque esse tema eu percebi que era um tema ainda muito carente de informação e carente de medidas, né, para discutir um pouco mais sobre violência obstétrica em todos os espaços. Então a pesquisa ela surge de um interesse que já estava atravessado em mim, mas em pesquisar a violência obstétrica em outro país envolve mais do que tudo o fato de ter percebido ao longo desses anos, né, eu pesquiso violência obstétrica desde 2018. Então, ter percebido ao longo desses anos que muitas vezes a América Latina, o Brasil, era associado à violência como ao lugar da violência, né? Então, no imaginário coletivo, global, essas coisas só aconteceriam no Brasil, ou só aconteceriam na América Latina, ou só aconteceriam naqueles lugares que são considerados subdesenvolvidos no imaginário global. E eu pude perceber e pude contestar isso ao longo da minha pesquisa, que muito pelo contrário, a própria existência del Parto es Nuestro, há mais de 20 anos na Espanha, documenta que a violência obstétrica é um fenômeno global. É claro que é um fenômeno global que não nos atinge da mesma maneira, né? Isso a minha pesquisa também traz um pouco, que as formas da violência, como elas acontecem aqui e lá, ou nos diferentes lugares. Só que eu percebi durante essa trajetória que eu não queria pesquisar somente a violência, porque a violência, ela revela outras dinâmicas de governança reprodutiva, de justiça reprodutiva, debates que hoje já estão mais estabelecidos no cenário, né? Então eu percebi que investigar o parto, investigar os direitos do nascimento, investigar os direitos sexuais e reprodutivos, me revelavam coisas muito mais amplas sobre a política, não só nacional, como agora também global e algumas tendências. Então, o que me chamou muita atenção durante esses processos é justamente o que acontece depois dessas experiências, né? Como que uma experiência de sofrimento, de injustiça ou de violação de direitos pode deixar de ser uma experiência que está no âmbito individual e se transformar numa denúncia, numa mobilização, numa ação coletiva E foi daí que eu comecei a me interessar pelos movimentos das mulheres que atuavam nessa área. E eu queria entender um pouco mais de quem eram essas mulheres, por que que elas se tornavam ativistas e como que elas construíam coletivamente essa linguagem para falar e denunciar essas experiências de violência, denunciando, vamos ser sinceros aqui, né, denunciando uma categoria que é muito protegida na nossa sociedade, que é a categoria da medicina e a categoria dos direitos. Então foi mais ou menos nesse caminho assim que eu fui trilhando. E que também a Espanha foi se tornando um campo importante para pesquisa.
8: Bruna, eu acho que é justamente essa tua trajetória pessoal que acabou indo para o lado acadêmico, né, que é tão inspirador e que é tão admirável que você tenha transformado a sua dimensão, essa dimensão pessoal, numa pesquisa, em militância. E também, abrindo parênteses, a gente sente muitíssimo que você tenha passado por algo tão extremo, porque muitas mulheres sofrem violência obstétrica, elas não são nem capazes de identificar o que elas viveram durante os seus partos, né? Porque muitas vezes a dor ou um tipo de tratamento por parte de um médico, que é aquele profissional que você vai confiar, muitas vezes a gente não consegue entender direito se aquilo é necessário ou não. E aquela experiência que podia, ou em princípio que a gente achava que ia ser tão bonita, se transforma no mínimo num estresse pós-traumático, né? Que é difícil até da gente elaborar depois. Uhum. Mas, enfim, eu acho até que nessa cultura patriarcal que a gente vive, que tira a autonomia das mulheres em diversos aspectos da vida e que torna o parto algo tão assim, instrumental, talizado, tão médico, parece até óbvio, né, que isso aconteça com esse contexto em que a gente vive, mas eu queria saber em que momento o luto deixou de ser apenas uma experiência individual e passou a ser para você uma questão política e coletiva. Você fala, pelo que a gente sabe um pouquinho da tua biografia, que você começou 2 anos após essa experiência terrível, né, que você viveu.
9: Uhum. O primeiro, vamos dizer assim, que eu acho que o que responderia como que o luto se transformou numa mobilização para mim, particularmente, foi o encontro, definitivamente. Quando eu sempre elaborei muito minhas experiências através de contar essas experiências, né? Sempre em toda a minha vida tive essa característica. E quando eu passei pela situação de ter passado por essa violência e que acabou com a morte do meu filho, eu acho que a morte de um filho para uma mãe, ela é um evento, ela é um ato na vida, na nossa vida, que nunca mais nos deixa ser a mesma, né? Ela rompe qualquer ideia de futuro, porque quando você está gestando uma vida, você está fazendo um projeto de futuro, né? Você está imaginando essa vida, você está se imaginando mãe, você está se imaginando. Então é muita energia envolvida, né? Eu acho que as ouvintes que são mães vão se identificar, porque a gente projeta muitos sonhos, muitas ideias. Então toda essa energia envolvida em 9 meses de gestação e na projeção de uma vida com meu filho, que se chama Vicente. Foi quando ele morreu, essa vontade de viver a maternidade estava ali comigo ainda. Então eu acho que um pouco disso foi justamente canalizar essa energia de uma maternidade que eu não pude viver, uma maternidade que me foi arrancada. Então eu sempre costumo dizer que ter transformado isso numa causa, numa questão coletiva, porque de fato eu percebi que era, foi muito mais uma forma para mim, pessoalmente, de viver a minha maternidade. Então é onde eu posso, de alguma maneira, não deixar ele ser esquecido, a minha maneira também de amá-lo, né? Vamos dizer assim, entre outras palavras, e no encontro com essas mulheres, porque a questão para mim foi que eu parei no dia 12 de março de 2016, e no dia 28, 29 de abril, ele tinha falecido. E uma semana depois disso, eu escrevi um relato de parto e postei no Facebook. Então, se tornou viral. E essa viralização chegou a outras mulheres que passaram a identificar: olha, eu me reconheço nessa narrativa. O meu filho, ele não morreu, mas eu passei por isso. Então, elas começam a através da minha narrativa, de certa forma, elas começam a identificar a própria narrativa e nos comentários desse post elas começam a falar: isso aconteceu comigo. Eu tenho uma amiga que perdeu um filho, que passou pela mesma coisa. Então, assim, e também nos corredores do hospital, porque eu passei 45 dias no hospital com ele, eu encontrei muitas pessoas que não estavam em nenhum local público de informação. Então, esse encontro me fez me dar conta que o que eu tinha passado me atravessava visceralmente, mas não era uma questão só minha, era uma questão que tinha atravessado outras pessoas e que não estava certo, aquilo ali não tinha como estar certo. Então, esse senso também de justiça, de querer entender o que estava acontecendo, por que isso estava acontecendo e, de alguma forma, tentar colaborar para que isso não aconteça mais com ninguém, né? Então, foi nesse sentimento de, pela vida dele, para honrar o que ele foi para mim e, sobretudo, por ele, assim.
8: E, Bruna, você falando tudo isso, vem várias palavras à minha cabeça, né? Que você fala em justiça, eu penso até num processo de cura mesmo, de deferência ao teu filho, como você disse. Gostei muito dessa frase que você falou, né? Que tantas mulheres gostam, mas é muito triste que muitas mulheres tenham dito, né? Eu me reconheço nessa narrativa. Então, você viu que você não está sozinha, infelizmente. E você também citou isso muito brevemente, mas seria interessante a gente falar como que a violência obstétrica, por exemplo, no Brasil, que eu acho que é uma realidade que você conhece muito bem, esses dados sugerem desigualdades em determinados coletivos de mulheres, quer sejam com menos escolaridade, sem emprego, racializadas. Conta um pouquinho pra gente o que você descobriu na tua pesquisa sobre isso.
9: Mulher, incrível essa tua pergunta, porque a gente percebe que a violência, ela pode acometer qualquer pessoa, né? Falando da violência obstétrica, ela pode atingir qualquer mulher, mas a maneira com que ela chega, ela difere. E aí os estudos, eles revelaram algumas coisas importantes. Por exemplo, mulheres negras, racializadas, imigrantes, elas recebem menos atenção obstétrica, no sentido próprio do termo, menos atenção, e menos alívio para dor. Então, mulheres, por exemplo, mulheres brancas, mulheres no contexto espanhol, né, mulheres pertencentes ao país, elas recebiam muito mais condições de alívio para dor do que as demais mulheres. Essa é uma questão, por exemplo, que jamais se explicaria através de algum protocolo, né? O que que explica que mulheres, diferentes mulheres, recebam diferentes níveis de atenção? Uma outra questão que evidencia outras diferenças é a informação, né? A informação, ela é um capital de privilégio. Então, a condição tem condições de acessar essa informação, tem pessoas que já chegam ao parto com um grande nível de informação, mas a informação independe, né, do teu nível de escolaridade, a informação é um direito. Então, como essa informação vai chegar, como que ela vai ser explicada também difere muito. E tem a questão de que mulheres, que tipo de comportamento essas mulheres precisam ter para serem atendidas. Na minha pesquisa aqui no Brasil, apareceu muito isso, né? Mulheres que gritavam mais ou que expressavam a sua dor, elas ficavam mais tempo sem ser atendida. Teve o caso, inclusive, de uma interlocutora de pesquisa que ela conta que ela chegou no hospital e ela aprendeu, e ela conta com essas palavras. Do jeito dela, é uma mulher muito, muito humilde, e ela conta assim: eu aprendi que quem grita ou faz escândalo é deixada de lado. Então, aos poucos, eu fui suprimindo meu grito, eu fui deixando de gritar. E aí eu intervia por um atendimento para que fosse olhado, porque eu percebia que eu não estava bem, que as coisas não estavam normais. Mas me diziam: não, a dor é normal, a dor é normal. Você vai ser atendida, dor é normal. E quando ela finalmente é atendida, o filho dela tinha falecido. Ou seja, todo o processo em que ela suprimiu a dor era um momento em que ela realmente estava precisando de ajuda. Ela sabia disso, ela sabia do corpo dela. Mas ela não foi ouvida. E ela achou que por ela poder, por ela não gritar, ela não fazer escândalo, ela podia ser atendida mais rápido, mas quando ela finalmente foi atendida, já era tarde demais. Então, esse para mim é um dos relatos mais fortes para mostrar um pouco desse itinerário, né? Do silêncio, do silenciamento, da ausência da escuta, porque a violência obstétrica ela vai evidenciando essas desigualdades. É, porque o parto ele não é só uma relação entre a mulher e um profissional de saúde. Tem relações de poder que estão ali atravessadas pelo gênero, pela classe, pela raça, pela idade, né, que é outra questão. Se é uma mulher mais madura, se é uma mulher, se é uma adolescente, se é uma jovem, pela escolaridade e pelo próprio acesso ao serviço de saúde. Então, isso é bem evidente para mim durante os dois ciclos de pesquisa, no mestrado e no doutorado, que são diferentes violências que chegam às mulheres. E entre a Espanha e o Brasil também tem um nível diferente, porque o Brasil sofre muito a superlotação dos hospitais, né? Isso é um problema muito latente, que a Espanha também eventualmente sofre, mas aqui é um problema latente diário. Então, dentro disso, sofrem mais problemas estruturais em alguma medida, mas a Espanha, igualmente, em níveis de violência, pratica tanta violência quanto.
10: Bruna, tem tanta coisa que a gente podia falar e
9: Não
10: realmente
9: é um tema.
10: esse tempo ele é tão assim ruim porque a gente tem um limite para essa conversa, mas tem tanta coisa para ser dita. Mas assim é realmente a sua experiência, a sua militância, elas são muito importantes porque como a gente conclui, né, os dados são reveladores, né? A gente ainda vive uma epidemia de violência contra a mulher e uma delas é a violência obstétrica.
9: Não, mas assim, o tempo sempre é curto para falar de um tema que é tão grandioso, mas eu agradeço muito vocês terem aberto esse espaço. Eu acho que sempre é um começo abrir esse diálogo, e quanto mais a gente fala sobre isso, mais a gente vai tomando uma consciência coletiva de que isso não pode continuar acontecendo, e as pessoas vão se familiarizando com esse debate, mesmo que você não vá parir, mesmo que você nem queira ter filho, mesmo que você é importante, porque eu acho que o nascimento revela muito sobre como a gente lida com as mulheres na nossa sociedade, né?
10: Muito obrigada, Bruna Fanny Duarte Rocha, antropóloga. Obrigada por falar sobre esse tema tão complexo e que afeta tantas mulheres no mundo. E obrigada por essa pesquisa que você pôde realizar entre Brasil e Espanha sobre violência obstétrica. Agradeço pelo seu tempo. Até uma próxima, Bruna.
9: Até uma próxima. Eu que agradeço você, Estela, Camila, todo mundo que está aí trabalhando também nos bastidores. Muito obrigada.
8: Muito bem, depois dessa importante conversa sobre um dos tipos de violência contra a mulher, a emissão em português vai ficando por aqui.
10: Até semana que vem. Tchau, tchau.

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2: Emissão em português. Olá, é quinta-feira, 3 de setembro de 2026 e essa é a emissão em português que hoje vem com a equipe completa. O nosso correspondente no Brasil, Alexandre Gabit, está de volta e daqui a pouco ele vai contar como estão sendo os preparativos para a Copa Ibero-Americana. O encontro de chefes de Estado e de governo vai ser em Madrid no mês de novembro e os empresários já estão de olho nas oportunidades de diálogo entre os dois continentes. Na última semana, eles estiveram reunidos na Guatemala para discutir a agenda econômica da 30ª edição da cúpula. A gente vai saber mais sobre isso nos próximos minutos, mas além da atualidade da semana, também vamos trazer outros assuntos que analisamos com mais tranquilidade, não é mesmo, Camila?
3: Oi, Estela, isso mesmo. No segundo bloco, vamos tratar da desaceleração demográfica que a América Latina e o Caribe estão enfrentando. Questão, aliás, que a Europa conhece há mais tempo. Aqui, os países estão lidando com a mudança demográfica, que consiste em sociedades mais envelhecidas e com menos crianças, como o diferentes respostas. A Europa tem aumentado progressivamente a idade de aposentadoria, ampliando a participação das mulheres e das pessoas mais velhas no mercado de trabalho, desenvolvendo serviços de cuidados, facilitado a conciliação entre trabalho e família e recorrido também à imigração.
2: Exato, além disso, também tem apostado por políticas familiares de natalidade, com mais subsídios para escolas infantis, mais licenças parentais, ajudas fiscais e apoio à habitação. O modelo pode servir de inspiração para os latino-americanos que entre os dias 18 a 20 de agosto discutiram no Uruguai a transição demográfica durante a 6ª Conferência Regional sobre População e Desenvolvimento da América Latina e o Caribe.
3: É sobre isso que a gente vai falar na segunda parte da emissão, mas também vamos conversar com uma pesquisadora e ativista sobre a violência obstétrica e como ela afeta as mulheres em todo o mundo, em particular no Brasil e na Espanha. Na edição e nos microfones estamos nós, Estela Viana e eu, Camila Ploenes, na produção Cristina Dourado e nos comandos técnicos Javier Campos. Começamos.
2: Primeiro-ministro Pedro Sánchez vai ao Congresso prestar conta sobre crise em Ceuta iniciada por entrada de mais de 70 mil imigrantes em 30 de julho.
4: Dice que hasta ahora la respuesta que hemos dado las administraciones no es suficiente. Nunca va a ser suficiente, me hago cargo de ello, hasta que no se recupere la normalidad.
3: Líder da oposição, Alberto Núñez Feijó, diz que a única desculpa que os espanhóis vão aceitar é a demissão do premier socialista.
5: Si esta es la verdad, dimita por incompetente y si es falso, dimita por cómplice, señor Sánchez.
2: Barco à deriva é resgatado de madrugada no sul das Ilhas Canárias após 26 dias de viagem. Embarcação tinha 44 sobreviventes e 5 corpos a bordo que foram perdidos pelo estado do mar.
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0: E como a gente falou há pouco, além das notícias, toda semana analisamos alguns assuntos atuais no segundo bloco. Hoje vamos apontar para um problema que há muito tempo afeta os países mais ricos do mundo, mas que também já chegou à América Latina. A região está entrando em uma fase demográfica que a Europa conhece há décadas. Menos filhos, aumento da expectativa de vida e uma população que envelhece rapidamente. Por causa disso, é cada vez menor a quantidade de pessoas em idade ativa e as contribuições para financiar o Estado, e ao mesmo tempo, é maior a parcela dos dependentes, que são as crianças e os idosos. Com essa desaceleração demográfica, também aumentam os desafios para atender as diferentes necessidades da população, que vão de garantir a aposentadoria a reforçar os sistemas de saúde, com mais cuidados geriátricos e controle das doenças crônicas.
1: O cambio demográfico que transitamos se caracteriza por uma série de tendências, entre elas, a redução da taxa de fecundidade.
0: O secretário executivo da CEPAL, a Comissão Econômica para a América Latina e o Caribe, explica que a região está vendo como a taxa de fecundidade tem caído, enquanto a expectativa de vida e o envelhecimento têm aumentado, levando a uma mudança na configuração das famílias.
2: Pois é, a transição demográfica está mudando inclusive a nossa forma de entender as famílias. E na segunda parte do programa, também vamos conversar com a pesquisadora brasileira Bruna Fanny Duarte Rocha sobre violência obstétrica, uma experiência que acontece em um dos momentos mais marcantes da vida de uma mulher.
3: O que me chamou muita atenção é justamente o que acontece depois dessas experiências, né? Como que uma experiência de sofrimento, de injustiça ou de violação de direitos pode deixar de ser uma experiência que é tá no âmbito individual e se transformar numa denúncia, numa mobilização, numa ação coletiva. E foi daí que eu comecei a me interessar pelos movimentos das mulheres que atuavam nessa área, e eu queria entender um pouco mais de quem eram essas mulheres, por que elas se tornavam ativistas e como que elas construíam coletivamente essa linguagem para falar e denunciar essas experiências de violência.
2: Em sua vida acadêmica e de ativismo, Bruna aborda questões como relações de poder, autonomia da mulher, gênero, direitos humanos, e ainda questiona quem tem autoridade para decidir sobre o corpo de uma mulher quando ela está em uma situação de extrema vulnerabilidade. É nesse cruzamento entre experiência, sofrimento, pesquisa e mobilização política que se situa a trajetória da antropóloga. Mas antes de conversar com ela, vamos ao resumo semanal da atualidade.
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0: Começamos o boletim de notícias com o tenso debate sobre a gestão da crise migratória em Ceuta, que domina a agenda política há pouco mais de um mês, desde a entrada de mais de 72 mil imigrantes vindos do Marrocos em 30 de julho. Hoje, quinta-feira, o premier está prestando contas no Congresso.
5: Respecto à labor do CNI, o que quero dizer é que, no mês previo ao cruce, o CNI elaborou dois informes de situação que compartilhou com várias instituições.
0: Segundo Pedro Sánchez, o Centro Nacional de Inteligência havia alertado as instituições espanholas um mês antes de que as travessias estavam aumentando na fronteira marítima com o Marrocos. Ele voltou a dizer que nenhuma agência previu a entrada massiva e evitou criticar diretamente o Marrocos. No entanto, a oposição questiona o fato de os socialistas não acusarem o Marrocos. O líder dos conservadores, Alberto Núñez Feijó, do Partido Popular, pede a demissão de Pedro Sánchez.
6: A argumentação de sua comparecência é demoledora. Não nos enteramos de nada e, portanto, não temos responsabilidade nem culpa alguma.
0: Feijó argumenta que se o governo não sabia de nada, então Sánchez deve renunciar por incompetência. Mas, se tinha informação e não fez nada, deve sair por cumplicidade com o Marrocos. O premier também ouviu críticas dos aliados, incluindo dos seus parceiros de coalizão do partido Sumar, que também apontam o Marrocos como articulador da entrada de imigrantes no enclave espanhol.
7: E Espanha ha sofrido um ataque de Marruecos, utilizando a pessoas vulneráveis. Es una llegada masiva en la que se mezclan los flujos migratorios y las erróneas políticas de externalización de fronteras.
0: O deputado Santiago Romero afirma que foi a entrada de migrantes uma operação para desestabilizar a Espanha com claras intenções políticas e estratégicas.
2: Na quarta-feira, o ministro do Interior, Fernando Grande Marlaska, pediu esclarecimento sobre um relatório da Polícia Nacional que indica o envolvimento de policiais marroquinos com a entrada de migrantes para saturar o controle de fronteiras da Espanha. O documento foi revelado pelo jornal El Español na terça-feira. No entanto, o diretor-geral da Polícia, Francisco Pardo, respondeu ontem que o relatório policial fez um alerta, mas não atribuiu um plano de entrada massiva com as forças de segurança marroquinas.
8: Yo creo que la comisión y las palabras del presidente van en la misma línea de la importancia que tiene la actuación de cierto tipo de actores a través de las redes sociales.
2: Ontem, o vice-premier e ministro da Economia, Carlos Cuerpo, também afirmou à Rádio Nacional que a desinformação pelas redes sociais foi o fator determinante para a entrada massiva. Nos últimos dias, vários membros do governo apontaram que essas redes estariam associadas tanto à Rússia como a Israel.
0: Ainda na quarta-feira, no feriado do dia de Ceuta, o primeiro-ministro afirmou que entende a insatisfação dos ceutis e se responsabiliza pela resposta insuficiente do Estado diante da crise. Aliás, o dia de Ceuta foi marcado por mais de 200 manifestações em toda a Espanha, com Pedro Sánchez e o ministro Marlaska do Interior no foco das críticas. Em Ceuta, o governador Juan Vivas exigiu uma resposta que garanta a segurança e a integridade territorial da cidade.
9: Nunca pensei que um 12 de setembro teria que vir a este cenário para ter que afirmar, porque é a pura realidade.
2: Vivas alertou que a cidade autônoma continua em perigo. Por lá, as manifestações aconteceram sem incidentes graves. Já em Madrid, o protesto foi marcado por momentos de tensão com a polícia em frente ao Congresso, onde 4 pessoas foram presas e 4 policiais ficaram feridos em confrontos com grupos de extrema-direita.
0: Enquanto isso, o governo não chega a um consenso sobre o número de menores não acompanhados que continuam em Ceuta. Pedro Sánchez fala em 1.200, mas a ministra da Infância e Juventude, Cira Rego, afirma que são 2.700 e que quase 1.500 estão em centros de proteção em Ceuta. Ela considera imprescindível recebê-los na Espanha peninsular.
10: As niñas e os niños não são invasores, são sujeitos de direito. E os que han chegado
0: só segunda-feira, quando compareceu no Congresso, Cira Rego criticou quem criminaliza as crianças e adolescentes migrantes. Já o Vox acusou a ministra de traição.
2: No Partido Popular, reprovam a ministra por não devolver os menores migrantes às suas famílias de forma imediata.
0: Por outro lado, a ministra da Igualdade, Ana Redondo, anuncia a criação de uma unidade multidisciplinar para combater a violência contra mulheres e meninas em Ceuta.
11: Em primeiro lugar, a garantizar a continuidade e reforçar a proteção das mulheres ceutíes que já se encontraban incorporadas a los sistemas de protección frente a la violencia contra las mujeres.
0: Segundo Ana Redondo, a ideia é reforçar o apoio às mulheres de Ceuta que já estavam nos sistemas de proteção e também proteger as mulheres e meninas migrantes.
2: Desde o início da crise, o Ministério Público registrou 23 casos de agressão sexual contra migrantes na cidade. Os agressores identificados até agora incluem cidadãos marroquinos e espanhóis, além de um belga. Longe do centro de Ceuta, voluntários transformaram um terreno baldio e um pequeno campo de futebol em acampamentos para acolher mais de 400 mulheres e meninas migrantes. Na terça-feira, os ministros aprovaram 309 milhões de euros em ajudas urgentes para Ceuta. O pacote pretende reforçar os serviços públicos locais e revitalizar a economia. O verão terminou com 90% das reservas de hotéis canceladas e uma queda de 53% no faturamento dos restaurantes. E uma última notícia sobre imigração. Nessa madrugada, um barco foi resgatado no sul das Ilhas Canárias, com 44 sobreviventes e 5 cadáveres. A embarcação vinha da Gâmbia, com 128 pessoas a bordo.
0: O verão mais quente já registrado na Espanha termina com 4 ondas de calor, noites sufocantes e o maior número de mortes relacionadas às altas temperaturas desde o início da série histórica. Mais de 5 mil pessoas.
2: Com uma temperatura média 2,5 graus acima do normal, o termômetro baixou poucas vezes dos 20 graus à noite. A análise da RTVE levou em conta os dados da Agência Estatal de Meteorologia entre 1º de junho e 31 de agosto.
0: E apesar do calor escaldante, a Espanha se consolida como líder no turismo internacional. As visitas de estrangeiros bateram um novo recorde em julho, com um faturamento de mais de 18 bilhões de euros.
2: Foi o melhor semestre da história. Neste julho, o gasto dos turistas foi quase 11% mais alto do que no mesmo mês de 2025, superando todos os registros de julho dos anos anteriores. O gasto turístico foi mais alto nas Ilhas Baleares, na Catalunha e na Andaluzia, enquanto o Reino Unido foi a maior fonte de visitantes.
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0: Do exterior, destacamos as consequências da trágica enchente no Nepal, que acaba de completar uma semana. No dia 27 de agosto, o desprendimento de uma geleira desencadeou uma avalanche de gelo e rochas, que se transformou em uma devastadora corrente de lama na fronteira com o Tibete. O número de mortes ultrapassa os 1.100 e há quase 5 mil desaparecidos, centenas deles turistas estrangeiros.
2: Dois cidadãos espanhóis não puderam ser localizados e outros dois já tiveram contato com as autoridades do Nepal. Mais de 11 mil pessoas foram resgatadas, enquanto centenas continuam isoladas. Já as buscas por desaparecidos continuam, apesar das poucas chances de encontrar sobreviventes 7 dias após a tragédia na Ásia.
0: Voltando para a Europa, o rei Harald da Noruega faleceu na sexta-feira aos 89 anos. Ele era o monarca europeu mais velho. A Casa Real Espanhola expressou condolências e destacou o rei Harald como um exemplo de dignidade e dedicação à Noruega e ao seu povo.
2: Estamos ouvindo seu filho, Haakon VIII, que assumiu a coroa norueguesa na terça-feira. No parlamento, ele jurou defender a Constituição e as leis do país nórdico.
0: Daqui a 2 meses vai acontecer a cúpula ibero-americana que reúne chefes de Estado e de governo da América Latina e da Península Ibérica. O encontro vai ser em novembro e já está gerando grande expectativa, como nos conta o nosso correspondente no Brasil, Alexandre Gabitti, que volta de seu breve recesso das férias. Oi, Alexandre.
13: Olá, Estela. Olá, Camila. Antes de começar, gostaria de manifestar aqui a minha grande satisfação em iniciar mais uma temporada, né, nesta nossa emissão em português. A cúpula ibero-americana só acontecerá em novembro, mas o terreno já começa a ser preparado. E na semana passada, quem entrou em campo foram os empresários. Em uma reunião realizada no dia 25 de agosto, na cidade da Guatemala, dirigentes empresariais centro-americanos e representantes do Conselho de Empresários Ibero-Americanos começaram a discutir a agenda econômica da 30ª edição da cúpula, marcada para os dias 4 e 5 de novembro, em Madrid. No vocabulário das reuniões, apareceram termos como investimento, inovação, inteligência artificial, competitividade, sustentabilidade. E uma palavra repetida como senha para abrir todas essas portas: confiança. Narciso Casado, secretário permanente do Conselho de Empresários Ibero-Americanos e diretor de relações com a Iberoamérica da Confederação Espanhola de Organizações Empresariais, resumiu assim:
14: podemos falar de crescimento, podemos falar de inversão, podemos falar de inovação, de inteligência artificial. Podemos falar de competitividade.
13: Podemos falar de crescimento, investimento, inovação, inteligência artificial, competitividade, transformação digital, internacionalização ou sustentabilidade. Mas por trás de tudo isso, há um requisito prévio: que exista confiança. É difícil discordar. Nenhuma economia funciona muito tempo sem confiança. Mas a questão interessante começa quando perguntamos: confiança de quem em quem? Para o investidor, confiança costuma significar estabilidade, respeito aos contratos, regras previsíveis. Para quem trabalha, talvez signifique ter um salário suficiente para chegar ao fim do mês, saber que um algoritmo não decidirá sua demissão ou que adoecer não lhe custará o emprego. Para uma sociedade, confiança também depende de serviços públicos, instituições democráticas, imprensa livre, impostos minimamente justos. A palavra é a mesma. O conteúdo muda bastante conforme o endereço. Outro participante do encontro da Guatemala, Juan Pablo Morataya, diretor executivo do Centro para a Ação da Responsabilidade Social Empresarial na Guatemala, levou a discussão um pouco além. Para ele, confiança também depende de quem consegue entrar na conversa e de quem continua do lado de fora.
15: Centroamérica necessita a construção de líderes em lo público, em la sociedade civil, com representatividade. também liderazgos que sejam femininos. Que...
13: A América Central precisa formar lideranças no setor público e na sociedade civil, com representatividade, inclusive lideranças femininas, que também tenham capacidade de participar de espaços como este ou de qualquer outro espaço. Precisamos abrir esses espaços de diálogo para que possamos realmente falar de uma verdadeira confiança. Esse talvez seja um bom ponto de partida para o encontro de Madrid, porque a cúpula ibero-americana chega à sua 30ª edição tentando se recuperar de uma espécie de quase desaparecimento público. A reunião anterior, realizada em Cuenca, no Equador, em novembro de 2024, foi a mais esvaziada da história. Entre os 22 países, apenas Equador, Espanha, Portugal e Andorra estiveram representados por seus chefes de Estado ou de governo. Pela primeira vez, nenhum presidente latino-americano compareceu, além do anfitrião, Daniel Noboa. O fiasco teve uma explicação bem concreta. Faltou espaço na agenda. Enquanto a cúpula ibero-americana acontecia, nos dias 14 e 15 de novembro, a COP29 já estava em curso em Baku, no Azerbaijão. Ao mesmo tempo, vários chefes de Estado estavam em Lima para a reunião da Cooperação Econômica Ásia-Pacífico, a APEC. E, pouco depois, nos dias 18 e 19, o G20 reuniria seus líderes no Rio de Janeiro. Era encontro demais em países diferentes, espremidos em poucos dias. Para muitos presidentes, simplesmente não dava para estar em todos. Mas culpar apenas o calendário seria confortável demais. Cuenca terminou sem sequer conseguir aprovar uma declaração final. A Argentina vetou trechos relacionados aos objetivos de desenvolvimento sustentável, igualdade de gênero e mudanças climáticas. E houve ainda um confronto áspero entre as delegações argentina e cubana. A fotografia protocolar dizia alguma coisa sobre aquele momento. 19 países unidos por duas línguas e uma longa história comum, mas cada vez mais separados pela política. É curioso lembrar que essa história começou com uma ambição quase inversa. Em julho de 1991, em Guadalajara, no México, governantes de 21 países reuniram-se pela primeira vez para criar um espaço permanente de diálogo político, econômico e cultural. A Guerra Fria chegava ao fim, grande parte da América Latina havia deixado para trás as ditaduras militares e havia a expectativa de que cooperação e concertação política pudessem substituir parte da velha lógica dos blocos. A Declaração de Guadalajara falava em transformar afinidades históricas e culturais em instrumentos de, abre aspas, unidade e desenvolvimento, fecha aspas, sustentados pelo diálogo, pela cooperação e pela solidariedade. 35 anos depois, Madrid terá de provar que isto ainda tem alguma substância. Há sinais interessantes. As reuniões ministeriais que preparam a cúpula já produziram compromissos sobre regulação de inteligência artificial no trabalho, transparência dos algoritmos, direitos dos trabalhadores de plataformas, economia social e solidária e políticas públicas de cuidados. A declaração de Avilés, aprovada em julho, será levada aos chefes de Estado em novembro. É aí que a conversa sobre confiança pode ficar menos confortável e muito mais útil. Se inteligência artificial significar apenas produtividade, alguém ficou fora da sala. Se sustentabilidade funcionar como etiqueta verde colocada sobre os negócios de sempre, também. E se integração ibero-americana acabar reduzida a abrir mercados e facilitar investimentos, teremos uma comunidade de 600 milhões de pessoas tratada como uma enorme feira comercial. Madrid tem uma oportunidade melhor. Num tempo de guerras comerciais, nacionalismos agressivos e descrédito das instituições multilaterais, reunir países latino-americanos, Espanha, Portugal e Andorra para conversar ainda faz sentido. Talvez faça mais sentido agora do que há alguns anos. Mas a cúpula recuperará relevância somente se conseguir falar de coisas que atravessam a vida das pessoas. Trabalho, desigualdade, migração, clima, tecnologia, direitos, democracia. Os empresários chegaram primeiro e colocaram a confiança sobre a mesa. Ótimo. Em novembro, saberemos quem mais terá direito a sentar-se à mesa.
16: Necessitamos reforços em las Ramblas com boqueria.
17: Acaba de passar algo nas Ramblas, 5 ambulâncias.
0: O atentado terrorista de 17 de agosto de 2017 em Barcelona, que tirou a vida de 13 pessoas, chega aos cinemas. Cronos estreia amanhã, resgatando um dos episódios mais trágicos da história recente da Espanha. Um atropelamento em massa nas movimentadas Ramblas, em pleno verão, que também deixou dezenas de feridos.
2: A grande operação policial de 124 horas mobilizou milhares de agentes para tentar deter os responsáveis do massacre. Essa caçada policial, chamada de Operação Cronos, assim como a investigação posterior realizada pelos Mossos da Esquadra, a Polícia Regional, é contada no thriller dramático que é dirigido por Fernando González Molina.
18: Has cambiado la cara, te ha molestado algo. Perdóname, pero es que no podemos seguir aquí la conversación si no sabemos de qué hablamos.
0: O cinema é o protagonista de hoje no nosso programa, já que a Academia Espanhola de Cinema acaba de anunciar os três filmes pré-selecionados para concorrer a uma vaga na categoria de melhor filme internacional no Oscar 2027. Um deles é El Ser Querido, de Rodrigo Sorogoyen. No elenco está Javier Bardem, que dá vida a um cineasta famoso que se reencontra com a filha, a quem propõe um papel.
19: Eso es serio, ¿eh? La de la vocación.
2: O outro longa é Los Domingos, um drama escrito e dirigido por Alauda Ruiz de Azúa. O filme

0: direção, roteiro original, melhor atriz e melhor atriz coadjuvante.
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0: Também aclamado pela crítica, La Bola Negra completa a lista dos pré-selecionados para concorrer a uma vaga de melhor filme internacional no Oscar. O drama, que ainda não estreou nos cinemas, é dirigido pela dupla Javier Calvo e Javier Ambrosi, conhecidos como Los Javis. Ele acompanha a trajetória interligada de três homens homossexuais em três épocas diferentes: 1932, 1937 e 2017. O enredo é inspirado em uma obra inacabada de Federico Garcia Lorca e aborda o peso do silenciamento, a homofobia e a necessidade de a sociedade confrontar o seu próprio passado. La Bola Negra foi ovacionado durante 20 minutos no Festival de Cannes, em maio, onde diretores ganharam o prêmio de melhor direção. O envelhecimento da população e a baixa natalidade são fenômenos globais, mas é na Europa onde acontecem de forma mais acelerada. No entanto, a América, continente até então considerado jovem, começa a enfrentar esse mesmo problema. Foi justamente esse o tema tratado na 6ª Conferência Regional sobre População e Desenvolvimento da América Latina e do Caribe, organizada pela CEPAL, a Comissão Econômica das Nações Unidas para a Região. A reunião aconteceu há 2 semanas em Montevideo, Uruguai, que é um dos países latino-americanos que está mais bem preparado para viver a desaceleração demográfica. No entanto, a mensagem foi bastante clara. A América Latina e o Caribe, em particular, estão vivendo uma transição demográfica muito rápida. Em 1950, uma mulher latino-americana tinha, em média, 6 filhos. Em 2024, esse número caiu para apenas 1,8, abaixo de 2,1 filhos por mulher, que é o nível considerado necessário para manter uma população estável a longo prazo. Só esse dado já dá uma ideia da velocidade da transformação, como aponta o secretário executivo da CEPAL, José Manuel Salazar Chirinaques.
2: La tasa global de fecundidad en la región pasó de 6 hijos por mujer en la década de los 60, 6 hijos por mujer en los 60, hasta el nivel de reemplazo de 2,1 hijo por mujer en el 2015. E seguiu reduzindo-se até chegar a 1,8.
0: Dependendo do país, a taxa de fecundidade é ainda mais baixa. O Chile está em 1,1 filho por mulher, a Costa Rica em 1,3, o Uruguai em 1,4 e a Argentina e Brasil entre 1,5 e 1,6. São taxas muito parecidas com as de alguns países da Europa, onde a média é de 1,3 filho por mulher. Na Espanha e na Itália, a cifra é menor ainda, de 1,1 filho. Por outro lado, em 2024, havia cerca de 65 milhões de pessoas com 65 anos ou mais na América Latina, representando 9,9% da população. Para 2050, a CEPAL calcula que serão aproximadamente 138 milhões, quase 19% da população regional. Ou seja, em 25 anos, praticamente vai dobrar o peso das pessoas mais velhas. E além disso, também vai crescer o grupo dos maiores de 80 anos, que é aquele que tende a demandar mais cuidados de longa duração.
2: Entre el 50 y el 24, 1950 y 2024, la esperanza de vida para ambos sexos pasó de 49 a 76 años. Un resultado que sin duda tenemos que celebrar.
0: Como o secretário executivo da Comissão Econômica para a América Latina e o Caribe afirma, o aumento da expectativa de vida é um grande avanço, que reflete a melhoria nas condições de saúde, saneamento e qualidade de vida da população. Porém, viver mais exige reformas e ajustes no sistema de aposentadoria e na saúde pública, que fica pressionada com mais atendimento geriátrico e controle de doenças crônicas. E esse é um ponto importante. A CEPAL não está alertando apenas para uma sociedade com mais idosos. Está falando de uma sociedade em que aumenta justamente a parcela da população que pode precisar de cuidados mais intensivos e permanentes. Enquanto a América Latina se prepara para lidar nos próximos 25 anos com uma população composta por quase 20% de idosos, na Europa, a

0: Itália já conta com a parcela mais elevada. Em 2025, 24,7% dos italianos tinham 65 anos ou mais. É a proporção mais alta de toda a União Europeia, onde a Espanha também aparece entre os países mais envelhecidos. De acordo com o Instituto Nacional de Estatística, 20,4% da população espanhola tem mais de 65 anos. Em outras palavras, um em cada cinco habitantes do país é idoso. De certa maneira, a Itália e a Espanha podem ser uma imagem de para onde caminha uma parte da América Latina. Mas nesse caso, existe uma diferença fundamental. A Europa chegou a esse nível de baixa natalidade e de envelhecimento, sendo um continente rico, com um estado de bem-estar social desenvolvido e sistemas públicos de aposentadoria, saúde e cuidados muito mais consolidados. Essa é uma questão muito importante para a América Latina, segundo Salazar Chirinakis.
1: É importante tomar em conta que o cambio demográfico ocorre em um contexto en el que la mayoría de países de América Latina y el Caribe están sumidos en tres trampas del desarrollo. Una de baja capacidad para crecer, outra de alta.
0: A América Latina está envelhecendo antes de ficar suficientemente rica. E essa é uma das chaves para entender toda essa história. Não é apenas que haja menos crianças e mais pessoas idosas. É que muda toda a relação entre as gerações.
1: Se trata de transformações estruturais que reconfiguram a natureza de los pactos sociales e também retam a las capacidades de governança. Porque a longevidade significa que en nuestras sociedades van a convivir cada vez más al menos 6 generaciones. Niños en primera infancia.
0: Como os dados da CEPAL indicam, o aumento da longevidade na América Latina e no Caribe faz com que até 6 gerações passem a coexistir simultaneamente no mesmo período, criando novas demandas sociais e econômicas. E aí aparecem questões que a Europa já vem enfrentando há anos, como quem vai trabalhar, quem vai contribuir para a previdência social e quem vai cuidar. Não é só uma questão de quem vai pagar as aposentadorias, é também uma questão de quem vai financiar o estado de bem-estar social quando houver proporcionalmente menos trabalhadores e mais pessoas precisando de atendimentos de saúde e de cuidados. Países como o Brasil já começaram a se preparar para esse novo cenário demográfico de maneira concreta.
2: Não podemos permitir que o trabalho de cidadãos siga recaindo desproporcionadamente sobre as mulheres, limitando sua autonomia econômica. Brasil propõe reconhecer
0: o representante da delegação brasileira na sexta conferência da CEPAL chamou a atenção para a necessidade de enfrentar a chamada feminização dos cuidados, que é o fato de que esse trabalho continua recaindo de maneira desproporcional sobre as mulheres. Por conta disso, muitas acabam encontrando barreiras no mercado de trabalho ou aceitam ocupações informais e precárias. E é essa a razão de por que as políticas de cuidados estão voltadas também à autonomia e bem-estar das mulheres, para que elas possam ter pleno acesso à educação, ao lazer e à participação econômica. O Brasil está desenvolvendo uma política nacional de cuidados para transformar o cuidado das pessoas idosas, das pessoas com deficiência e também das crianças em uma responsabilidade compartilhada entre o Estado, as famílias, a comunidade e o setor privado. Panamá e Chile também avançaram nessa direção, reconhecendo o cuidado como um direito social fundamental. E o Uruguai foi pioneiro. Em 2015, tornou-se o primeiro país da região a criar uma política pública integral de cuidados. E, além disso, reformou seu sistema de aposentadorias. As políticas de cuidados são um importante passo para que os países se preparem para o fim de uma etapa. O Brasil, por exemplo, está próximo de encerrar o seu bônus demográfico, que é o período em que a proporção de pessoas em idade de trabalhar é maior do que a de dependentes. A América Latina e o Caribe têm altos índices de informalidade no mercado de trabalho e essa realidade tem um forte impacto na proteção social. Por isso, a CEPAL insiste que não basta reagir quando o envelhecimento já estiver aí. É preciso se antecipar em várias frentes.
1: Afortunadamente, se algo se pode dizer de las tendencias demográficas es que estas se ven venir con tiempo y con bastante certeza.
0: O secretário executivo da CEPAL diz que nesse sentido a América Latina parte com vantagem em relação à Europa. Enquanto uma está tentando administrar o envelhecimento, a outra região ainda tem uma pequena oportunidade de se preparar para ele. Na Europa, os países estão enfrentando a mudança demográfica com diferentes respostas, aumentando progressivamente a idade da aposentadoria, tentando ampliar a participação das mulheres e das pessoas mais velhas no mercado de trabalho, desenvolvendo serviços de cuidados, facilitando a conciliação entre trabalho e família e recorrendo também à imigração. E aqui aparece uma das contradições mais interessantes dessa história. A Europa precisa de trabalhadores e uma parte desses trabalhadores vem da América Latina. Mas a América Latina também começa a precisar de trabalhadores. Existe aí uma questão que merece ser acompanhada de perto, que é como conciliar uma Europa que precisa cada vez mais de mão de obra estrangeira com a América Latina que também vai precisar preservar a sua população em idade ativa. Enquanto a Europa olha para trás e pergunta quais políticas funcionaram e quais não, a América Latina pode olhar para a Europa e aprender com essa experiência. Mas não pode simplesmente copiar o modelo europeu, porque as condições econômicas e sociais são muito diferentes. Não estamos falando apenas de uma crise demográfica. Estamos falando de uma transformação completa das nossas sociedades. Menos filhos, mais expectativa de vida, menos trabalhadores proporcionalmente, mais pessoas idosas. E, portanto, novas questões sobre aposentadoria, saúde, cuidados, produtividade, mercado formal de trabalho e imigração. E nesse aspecto, embora Europa e América Latina estejam em momentos diferentes dessa transição, os dois continentes já estão vivendo uma história muito parecida.

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6: Quando uma mulher chega à sala de parto, ela deveria se sentir segura, respeitada e ouvida. Mas, para muitas mulheres, essa experiência acaba marcada por medo, silêncio, falta de informação e até violência. Aliás, a chamada violência obstétrica é uma questão global de saúde pública e direitos humanos. Segundo a Organização Mundial da Saúde, pelo menos 40% das mulheres enfrentam maus tratos, abusos verbais, negligência ou procedimentos não consentidos durante o parto em diversas regiões do mundo, como Espanha e Brasil. E é justamente entre esses dois países que a nossa entrevistada construiu uma ponte de pesquisa e de vida.
7: A antropóloga brasileira Bruna Fanny Duarte Rocha fez um estudo comparado com a ajuda da Associação Feminista Espanhola El Parto es Nuestro. Mas antes de ser um tema de pesquisa, essa é uma questão que atravessou a própria história dela. Bruna transformou a experiência pessoal em uma busca por respostas que acabou se tornando coletiva. Hoje o seu trabalho ajuda a dar nome e visibilidade a muitas mulheres, mostrando como a dor também pode se transformar em encontro, organização e luta por direitos. É uma história de pesquisa, mas também de transformação, e é sobre essa trajetória, sobre o que acontece quando mulheres percebem que não estão sozinhas e sobre como uma experiência tão íntima pode ganhar força social, que a gente conversa hoje com Bruna.
6: Bem-vinda, Bruna, Rádio Exterior de Espanha.
8: Obrigada, gente. Obrigada pela introdução. Ficou maravilhosa. Obrigada pelo espaço.
6: Bruna, a sua pesquisa tem vários desdobramentos, mas para a gente começar a nossa conversa, eu queria começar tratando do tema central das suas pesquisas acadêmicas, né? Que afeta a vida de milhares de mulheres no mundo, que é a violência obstétrica.
8: O interesse por pesquisar violência obstétrica, como vocês mencionaram, primeiramente me atravessou enquanto mulher, né? Eu perdi meu filho para violência obstétrica, então desse episódio que me atravessou durante a minha vida, eu decidi começar a trabalhar com esse tema, porque esse tema eu percebi que era um tema ainda muito carente de informação e carente de medidas, né, para discutir um pouco mais sobre violência obstétrica em todos os espaços. Então a pesquisa ela surge de um interesse que já estava atravessado em mim, mas em pesquisar violência obstétrica em outro país envolve mais do que tudo o fato de ter percebido ao longo desses anos, né, eu pesquiso violência obstétrica desde 2018, então ter percebido ao longo desses anos que muitas vezes a América Latina, o Brasil, era associado à violência como ao lugar da violência, né? Então, no imaginário coletivo, global, essas coisas só aconteceriam no Brasil, ou só aconteceriam na América Latina, ou só aconteceriam naqueles lugares que são considerados subdesenvolvidos no imaginário global. E eu pude perceber e pude contestar isso ao longo da minha pesquisa, que muito pelo contrário, a própria existência del Parto es Nuestro, há mais de 20 anos na Espanha, documenta que a violência obstétrica é um fenômeno global. É claro que é um fenômeno global que não nos atinge da mesma maneira, né? Isso a minha pesquisa também traz um pouco, que as formas da violência, como elas acontecem aqui, lá, ou nos diferentes lugares. Só que eu percebi durante essa trajetória que eu não queria pesquisar somente a violência, porque a violência, ela revela outras dinâmicas de governança reprodutiva, de justiça reprodutiva, debates que hoje já estão mais estabelecidos no cenário, né? Então eu percebi que investigar o parto, investigar os direitos do nascimento, investigar os direitos sexuais e reprodutivos me revelavam coisas muito mais amplas sobre a política, não só nacional, como agora também global e algumas tendências. Então, o que me chamou muita atenção durante esses processos é justamente o que acontece depois dessas experiências, né? Como que uma experiência de sofrimento, de injustiça ou de violação de direitos pode deixar de ser uma experiência que está no âmbito individual e se transformar numa denúncia, numa mobilização, numa ação coletiva E foi daí que eu comecei a me interessar pelos movimentos das mulheres que atuavam nessa área, e eu queria entender um pouco mais de quem eram essas mulheres, por que que elas se tornavam ativistas e como que elas construíam coletivamente essa linguagem para falar e denunciar essas experiências de violência. Denunciando, vamos ser sinceros aqui, né, denunciando uma categoria que é muito protegida na nossa sociedade, que é a categoria da medicina e a categoria dos direitos. Então foi mais ou menos nesse caminho assim que eu fui trilhando e que também a Espanha foi se tornando um campo importante para pesquisa.
7: Bruna, eu acho que é justamente essa tua trajetória pessoal que acabou indo pro lado acadêmico, né, que é tão inspirador e que é tão admirável que você tenha transformado a sua dimensão, essa dimensão pessoal numa pesquisa, em militância. E também, abrindo parênteses, a gente sente muitíssimo que você tenha passado por algo tão extremo, porque muitas mulheres sofrem violência obstétrica, elas não são nem capazes de identificar o que elas viveram durante os seus partos, né? Porque muitas vezes a dor ou um tipo de tratamento por parte de um médico, que é aquele profissional que você vai confiar, muitas vezes a gente não consegue entender direito se aquilo é necessário ou não, e aquela experiência que podia, ou em princípio que a gente achava que ia ser tão bonita, se transforma no mínimo num estresse pós-traumático, né, que é difícil até da gente elaborar depois. Uhum. Mas enfim, eu acho até que nessa cultura patriarcal que a gente vive, que tira a autonomia das mulheres em diversos aspectos da vida e que torna o parto algo tão assim instrumental, mentalizado, tão médico, parece até óbvio, né, que isso aconteça com esse contexto em que a gente vive, mas eu queria saber em que momento o luto deixou de ser apenas uma experiência individual e passou a ser para você uma questão política e coletiva. Você fala, pelo que a gente sabe um pouquinho da tua biografia, que você começou 2 anos após essa experiência terrível, né, que você viveu.
8: Uhum. O primeiro, vamos dizer assim, que eu acho que o que responderia como que o luto se transformou numa mobilização para mim, particularmente, foi o encontro, definitivamente. Quando eu sempre elaborei muito minhas experiências através de contar essas experiências, né? Sempre, em toda a minha vida, eu tive essa característica. E quando eu passei pela situação de ter passado por essa violência e que acabou com a morte do meu filho, eu acho que a morte de um filho para uma mãe, ela é um evento, ela é um ato na nossa vida que nunca mais nos deixa ser a mesma, né? Ela rompe qualquer ideia de futuro, porque você, quando você está gestando uma vida, você está fazendo um projeto de futuro, né? Você está imaginando essa vida, você está se imaginando mãe, você está se imaginando. Então é muita energia envolvida, né? Eu acho que a gente projeta muitos sonhos, muitas ideias. Então toda essa energia envolvida em 9 meses de gestação e na projeção de uma vida com meu filho, que se chama Vicente, foi quando ele morreu, essa vontade de viver a maternidade estava ali comigo ainda. Então eu acho que um pouco disso foi justamente canalizar essa energia de uma maternidade que eu não pude viver, é uma maternidade que me foi arrancada. Então eu sempre costumo dizer que ter transformado isso numa causa, numa questão coletiva, porque de fato eu percebi que era, foi muito mais uma forma para mim, pessoalmente, de viver a minha maternidade. Então é onde eu posso, de alguma maneira, não deixar ele ser esquecido, a minha maneira também de amá-lo, né? Vamos dizer assim, entre outras palavras. E no encontro com essas mulheres, porque a questão para mim foi que eu parei no dia 12 de março de 2016. E no dia 28, 29 de abril, ele tinha falecido. E uma semana depois disso, eu escrevi um relato de parto e postei no Facebook. Então, se tornou viral. E essa viralização chegou a outras mulheres que passaram a identificar: olha, eu me reconheço nessa narrativa. O meu filho, ele não morreu, mas eu passei por isso. Então, elas começam através da minha narrativa, de certa forma, elas começam a identificar a própria narrativa, e nos comentários desse post elas começam a falar: isso aconteceu comigo. Eu tenho uma amiga que perdeu um filho, que passou pela mesma coisa. Então, assim, e também nos corredores do hospital, porque eu passei 45 dias no hospital com ele, eu encontrei muitas pessoas que não estavam em nenhum local público de informação. Então esse encontro me fez me dar conta que o que eu tinha passado me atravessava visceralmente, mas não era uma questão só minha, era uma questão que tinha atravessado outras pessoas e que não estava certo, aquilo ali não tinha como estar certo. Então esse senso também de justiça, de querer entender o que estava acontecendo, por que isso estava acontecendo e de alguma forma tentar colaborar para que isso não aconteça mais com ninguém, pela vida dele, para honrar o que ele foi para mim e sobretudo por ele, assim.
7: E, Bruna, você falando tudo isso, vem várias palavras à minha cabeça, né? Que você fala em justiça, eu penso até num processo de cura mesmo, de deferência ao teu filho, como você disse. Gostei muito dessa frase que você falou, né? Que tantas mulheres gostam, mas é muito triste que muitas mulheres tenham dito, né? Eu me reconheço nessa narrativa. Então você viu que você não está sozinha, infelizmente. E você também citou isso muito brevemente, mas seria interessante a gente falar como que a violência obstétrica, por exemplo, no Brasil, que eu acho que é uma realidade que você conhece muito bem, ela esses dados sugerem desigualdades em determinados coletivos de mulheres, quer sejam com menos escolaridade, sem emprego, racializadas. Conta um pouquinho pra gente o que você descobriu na tua pesquisa sobre isso.
8: Mulher, incrível essa tua pergunta, porque a gente percebe que a violência, ela pode acometer qualquer pessoa, né? Falando da violência obstétrica, ela pode atingir qualquer mulher, mas a maneira com que ela chega, ela difere. E aí os estudos, eles revelaram algumas coisas importantes. Por exemplo, mulheres negras, racializadas, imigrantes, elas recebem menos atenção obstétrica, no sentido próprio do termo, menos atenção, e menos alívio para dor. Então, mulheres, por exemplo, mulheres brancas, mulheres no contexto espanhol, né, mulheres pertencentes ao país, elas recebiam muito mais condições de alívio para dor do que as demais mulheres. Essa é uma questão, por exemplo, que jamais se explicaria através de algum protocolo, né? O que que explica que mulheres, diferentes mulheres, recebam diferentes níveis de atenção? Uma outra questão que evidencia outras diferenças é a informação. A informação, ela é um capital de privilégio. Então, a condição tem condições de acessar essa informação, tem pessoas que já chegam ao parto com um grande nível de informação, mas a informação independe, né, do teu nível de escolaridade, a informação é um direito. Então, como essa informação vai chegar, como que ela vai ser explicada também difere muito. E tem a questão de que mulheres, que tipo de comportamento essas mulheres precisam ter para serem atendidas. Na minha pesquisa aqui no Brasil, apareceu muito isso, né? Mulheres que gritavam mais ou que expressavam a sua dor, elas ficavam mais tempo sem ser atendida. Teve o caso, inclusive, de uma interlocutora de pesquisa que ela conta que ela chegou no hospital e ela aprendeu, e ela conta com essas palavras. Do jeito dela, é uma mulher muito, muito humilde, e ela conta assim: eu aprendi que quem grita ou faz escândalo é deixada de lado. Então, aos poucos, eu fui suprimindo meu grito, eu fui deixando de gritar. E aí eu intervia por um atendimento para que fosse olhado, porque eu percebia que eu não estava bem, que as coisas não estavam normais. Mas me diziam: não, a dor é normal. A dor é normal, você vai ser atendida, a dor é normal. E quando ela finalmente é atendida, o filho dela tinha falecido. Ou seja, todo o processo em que ela suprimiu a dor era um momento em que ela realmente estava precisando disso. Ela sabia disso, ela sabia do corpo dela, mas ela não foi ouvida. E ela achou que por ela não gritar, ela não fazer escândalo, ela podia ser atendida mais rápido, mas quando ela finalmente foi atendida, já era tarde demais. Então, esse para mim é um dos relatos mais fortes para mostrar um pouco desse itinerário, né? Do silêncio, do silenciamento, da ausência da escuta, porque a violência obstétrica, ela vai evidenciando essas desigualdades Porque o parto ele não é só uma relação entre a mulher e um profissional de saúde. Tem relações de poder que estão ali atravessadas pelo gênero, pela classe, pela raça, pela idade, né, que é outra questão. Se é uma mulher mais madura, se é uma adolescente, se é uma jovem, pela escolaridade e pelo próprio acesso ao serviço de saúde. Então, isso é bem evidente para mim durante os dois ciclos de pesquisa, no mestrado e no doutorado, que são diferentes violências que chegam às mulheres. E entre a Espanha e o Brasil também tem um nível diferente, porque o Brasil sofre muito a superlotação dos hospitais, né? Isso é um problema muito latente que a Espanha também eventualmente sofre, mas aqui é um problema latente diário. Então, dentro disso, sofrem mais problemas estruturais em alguma medida, mas a Espanha igualmente, em níveis de violência, pratica tanta violência quanto.
6: Estamos conversando com a antropóloga Bruna Fanny Duarte Rocha, doutora pela Universidade Federal de Santa Catarina, que acabou de receber um prêmio da Associação Brasileira de Antropologia, na categoria Artigo Ensaio Acadêmico. Bruna, queria te perguntar se você pudesse mudar só uma coisa, apenas uma coisa, no sistema de assistência à gestação e ao parto hoje, qual seria a mudança que você acha que seria capaz de produzir o maior impacto na redução da violência obstétrica?
8: Muito boa essa tua pergunta. Eu acho que uma das questões centrais para mim é a centralidade da voz da mulher que está parindo, a centralidade que o protagonismo, se eu pudesse devolver isso, né, que o protagonismo do parto seja das mulheres, né, que o parto seja uma decisão delas consciente em parceria, porque eu acho que essa relação médico-paciente, profissional de saúde-paciente, eu nem gosto muito dessa palavra paciente, né? E um pouco no meu trabalho eu falo sobre isso, porque paciente lembra essa ideia de passivo, né? E na verdade a posição do parto é uma posição muito mais ativa. A mulher, ela precisa participar desse momento, das escolhas, saber a implicação dessas escolhas. Então seria isso. Seria nesse lugar de, primeiramente, essa relação entre profissional e pessoa que está parindo ser uma relação muito mais direta, de parceria, de companheirismo, e mudaria, talvez em segundo plano, a dinâmica das salas de parto para uma dinâmica muito mais familiar, como as casas de parto, por exemplo, que já na Espanha já são uma realidade em muitos lugares. Para que essa mulher se sinta muito mais à vontade e que possa, né, dizer aquilo que realmente está sentindo, que encontre espaço para manifestar sua dor e que encontre mais do que espaço, encontre escuta. Então seria nesse lugar.
7: É dar protagonismo para a mulher, sem dúvida, né? E que essa pergunta não pareça tão ingênua, já que a gente imagina que as mulheres têm sim esse poder, como você está demonstrando, né? Esse poder coletivo de fazer com que as coisas elas mudem, porque a gente sabe que no Brasil também há em determinadas regiões ou estados ou cidades, a gente está partindo para partos mais humanizados, enfim, para essa discussão. O que você acha que as mulheres deveriam saber antes de entrar numa sala de parto?
8: Eu acho que primeiramente os seus direitos. Tem informação sobre o próprio processo de parto, eu acho que é muito importante a gente saber o que está acontecendo com o nosso corpo. Quando você vai muito sem informação e não sabe minimamente os processos, eu acho que isso torna tudo mais difícil, porque você tendo um pouco mais de informação, fica um pouco mais fácil de você identificar o que realmente está dentro da normalidade e o que não está. E é isso, eu acho, e uma rede de apoio entre mulheres, porque muitas vezes, muitas mulheres que vão parir, vivem um relacionamento heterossexual e que tem aí o seu parceiro, ou mesmo relacionamentos que não são heterossexuais, em que são entre mulheres que vão parir, essas mulheres enfrentam uma outra dificuldade, que é essa pessoa que está acompanhando, muitas vezes não tem a informação que a própria gestante tem. Então acontece muito delas buscarem informações, se tornarem expert no parto, só que chega na hora H, elas não podem falar por si, porque estão tomadas pelas emoções do parto. Exato. Você não pode, durante um processo de parto, ser tão racional, porque durante o processo de parto é um convite a sentir o teu corpo, a realmente, né? Então seria nesse sentido também escolher muito bem a pessoa que vai estar contigo nesse momento, que seja uma pessoa que tenha também estudado sobre isso, que tenha condição de falar por ti no momento que você não pode falar por ti, e que saiba exatamente as escolhas que você faria em todas as situações do parto, se você não puder falar por ti. Eu acho que isso para mim é primordial. E não se calar, né? Eu acho que sempre procurar uma rede de mulheres grávidas, para mim sempre foi muito crucial observar isso, que é no encontro que a fortaleza acontece, né? Então, as minhas interlocutoras espanholas, elas falam uma coisa, que elas ficaram obsessionadas com o parto, né? Obsessionadas por el parto, obsessionadas. E eu me identifiquei muito nisso, porque eu também me vejo obcecada, e que a gente seja obcecada, né, por aquilo que nos afeta. Então, sem medo, né, encontrar outras mulheres que estão nesse planeta parto, pensando sobre isso, encontrar outras mulheres mães. Eu acho que sempre ter uma rede de apoio ajuda muito, inclusive depois, eventualmente, se, né, espero que não, mas se eventualmente precisa fazer alguma denúncia, isso também nos ajuda, né, nesse lugar.
7: Inclusive, o direito de ser acompanhada. Mas, Bruna, tem tanta coisa que a gente podia falar. E
8: Não
7: realmente,
8: é um tema.
7: esse tempo, ele é tão, assim, ruim, porque a gente tem um limite para essa conversa, mas tem tanta coisa para ser dita. Mas, assim, é realmente a sua experiência, a sua militância, elas são muito importantes, porque, como a gente conclui, né, os dados são reveladores, né? A gente ainda vive uma epidemia de violência contra a mulher, e uma delas é a violência obstétrica.
8: Não, mas assim, o tempo sempre é curto para falar de um tema que é tão grandioso, mas eu agradeço muito vocês terem aberto esse espaço. Eu acho que sempre é um começo abrir esse diálogo, e quanto mais a gente fala sobre isso, mais a gente vai tomando uma consciência coletiva de que isso não pode continuar acontecendo, e as pessoas vão se familiarizando com esse debate, mesmo que você não vá parir, mesmo que você nem queira ter filho, mesmo que você. É importante, porque eu acho que o nascimento revela muito sobre como a gente lida com as mulheres na nossa sociedade, né?
7: Muito obrigada, Bruna Fanny Duarte Rocha, antropóloga. Obrigada por falar sobre esse tema tão complexo e que afeta tantas mulheres no mundo. E obrigada por essa pesquisa que você pôde realizar entre Brasil e Espanha sobre violência obstétrica. Agradeço pelo seu tempo. Até uma próxima, Bruna.
8: Até uma próxima. Eu que agradeço você, Estela, Camila, todo mundo que está aí trabalhando também nos bastidores. Muito obrigada.
7: Muito bem, depois dessa importante conversa sobre um dos tipos de violência contra a mulher, a emissão em português vai ficando por aqui. Até semana que vem. Tchau, tchau.